Brasil, juntos e misturados, com mosaico sonoro, ululantes, calientes e frenéticos, de sua sexta, sextou, em Joca Neto, Proud Prince, a Flying Out, in a Row. Dois de uma só vez, em duplíssima dose dupla, Gustavo Figueiredo, Adriano Campagnano, André Alemão e ele, Marcel Powell e Victor Biglione, de Bavi Vinícius, canto de Ossanha, Arcela Vista, Baby, Check It Out, Made in Brasil com Joca Neto, de 16 às 18 horas, horário europeu, horário sueco. E no Brasil, My Brother, de 11 às 13 horas, todas as tardes, a live em Kicking, Marcel Paulo, Arcela Vista, Verão, fui, dengue, demais, hein?

Stintones, baby, estão ligados juntos e misturados com a Sociedade Musical Alternativa de Joca Neto. Brasil, diretamente de Casa Branca, Brumadinho, que saudades. E de Belo, meu amor, um é pouco, dois é bom, três é ótimo e quatro é demais. Armistício com Rogério de Lyon, Paulinho, Paulo Henrique, my brother. Arthur Presente, Osvaldo Amorim, ele, Carlinhos Amorim, my brother. Atualmente, porque o Brasil nem Freud explica, baby. Armistício, hasta la vista, baby. Com baile da pesada, ritmo de verão. Fui, dig nice, arrepiante, uau.

0: Brasil.
1: Carlos Amorim, Carlinhos Amorim, vem cantar.
2: Sacanagem.

rapaziada de Belo, meu amor, que está sempre curtindo o Joca Neto com as novidades e os sucessos.

0: Lara. Seniu-se um novo trabalho, Dia
1: a
0: Leve, fui.
1: É assim, de desafios.
0: Mas voltei.
1: Surpresa.
0: A Violeta Lara está lançando um grande trabalho. Ela é filha do meu brother.

Madeira. Um grande abraço ao meu brother Miro, Mário, Isa Madeira, my brother. E no embalo anteriormente, Alcione e Ludmilla. Volta por cima, my brother. Estamos ligados, juntos e misturados com Carcará. Pega, matar e come. Um grande abraço a Isa, a Miro e a Mauro, my brother. E Chocaré do Brinks, a Prime Now. Onde love, sexta, sextou. Alô,

Fui. Eu fui, mas voltei, meu brother. Estamos ligados, nice. Juntos e misturados, stay tuned, baby. Como barato, sonoro, lulante, arrepiante, frenético de suas jovens e calientes tardes de viernes, fredogs, sexta, sextou, Friday, viernes, Fridays, afternoon, e joga neto, round, big zap right now. Três, uma só vez, Swing Roll, Dino Gomes, Hans Ladin, ele, my brother, New Luz, com canhão de sucesso.

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0: con The Safe, pero con Público Club, baby, porque con Jochen Rappi, we made in the Radio Classic, e seus sonhos não envelhecem. Fui!
1: Que maneiro aqui, ó, se liga nesse som.
2: Cadê?
1: Ó, calma aí, deixa eu limpar a agulha aqui que tá cheio.
2: Ih, de... Ih, é Marina,
1: cara. É? Sentiu no rótulo?
2: Ó, tá beleza, hein. Cadê o som? Bota aí.
1: Aí, bota canta aquela... só, que música eu gostei.
2: Bota aí.
3: Vem
2: aí.
3: Chegando.
2: Ih, verão, um calor no coração.
4: Agora ah, essa música. Vai cantar lá vai, fora, você tá me atrapalhando.
2: Ih, cantar lá fora o quê? Deixa a gente aqui, meu.
4: Claudinho, eu tô com dor de cabeça, você dá pra ir lá pra fora?
1: Ah, vai ver televisão, vai lavar roupa, vai.
4: Ó, eu vou quebrar esse disco,
1: continua,
4: hein.
1: Continua,
2: bicho.
4: Eu vou jogar fora.
2: Larga a parada.
4: Quebra, continua. Vanessa, eu vou tirar. Quebrar, hein. Eu vou tirar
1: continua,
4: esse troço e jogar lá fora.
2: Te envolver, te seduzir. Te envolver, te seduzir.
4: Chega, Claudinho.
2: Chega.
1: Então vou fazer só de sacanagem.
2: Agora eu vou zoar.

0: Brinque seus mitinhos, fala sério, Elton, não amestrados. My brother, this is the good time. Top of hits, made in Brazil. E aqui a música não para, my brother. Vivendo a noite, vida, vida louca,
1: qual? Boa noite, senhoras e senhores.
0: O passado é o presente, é o futuro, my brother. The best, the best, baby, the future. Original, Gangue 90, Júlio Barroso, Billy Forgueri e as Abissurdetes, perdidos na

Timo Fresno, dos Paralamas do Sucesso, my brother. Lanterna dos Afogados, my brother. Aí, meu Medal of the Day, Joaquim Joca Neto. Que sou eu, 28 years in there, a caminho dos 28 anos no ar, 27 years in there, my brother. Um

sextou. Friday, Viernes, Friday, Afternoon, porque com o chocamento, we are forever young, baby. Sempre seremos, sempre jovens. Fui, digue.

pianchi monche he my city baby baby touch a heart de Paulinha Toller Jorge Rael e que cabelos abóbora selvagem my brother fixation fix

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Nenhum de nós, astronauta de mármore, e aí meu medo lado de Joaquim Joca Neto, with the proud brings up right now, made in Brazil, good time, hit this baby, é o Retour Revival, porque o passado, o presente e o futuro, e com Joca Neto, os seus sonhos não envelhecem, o mais longevo radio show, somente dedicado ao melhor da música popular, para desfrutar, popular, popular, popular, brasileira, sim, o primeiro da Escandinávia, da Suécia, e de toda a Europa. Astronauta de mármore, saudades, Touch of Horror, The Diggy, baby.

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Nem Freud explica. Fala sério. Aí, meu Bad Love DJ Joaquim, Joca Neto, obrigado a todos vocês. Redo, Taxomiki e Aftermath Brasil, Kit Missing, Tyrone Dubois, We Time Black Tracks, Baby, Moema Rest, 9.5, Shooters, Force and Bass, Independent Radio Station, We Do.